0: 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Orta sahada çok fazla oyuncu olacak. Yani bu rekabet için ve yeni sezon hedefleri için neler söylemek ister?
1: As expectativas dos adeptos do Galatasaray é muito alto de você e você também tem os objetivos seus próprios e agora que tem mais um meio campista que chegou Leslie tem mais competição dentro da equipa como que vai afetar tudo isso ao seu rendimento?

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1: Estambul.
0: inteiro em
1: Onu
0: Istambul?
1: şaşırtan şeyler oluyor mu?
0: E qual é a sua presa mais grande?
2: Me?
0: Ou a sua presa?
2: Surpresa.
0: Sim.
2: É surpresa mais grande é o carinho de todas as pessoas. Por exemplo, comigo, eu não esperava se ia ser. Por exemplo, aqui quase todos gostam de futebol. Para qualquer sítio que tu fores, vai ter sempre pessoas ali a falarem contigo. E o meu dia, passo o meu dia. Se vamos treinar de manhã, corro, vou para treino e quando eu voltar à tarde, fico em casa. Mas tenho miúdos lá no condomínio que são pequenos, meus amigos. Às vezes vão lá em casa, me chamam, às vezes vou brincar com eles, jogar com eles, fazer algumas coisas com eles, que deixa eles felizes. Ou às vezes ficamos lá em casa, fico a divertir com eles. Passo o meu dia assim.
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2: Konsol oyunu oynuyor mu?
0: Você está jogando console,
2: Jogo
0: jogo do computador.
2: futebol, jogo futebol com eles. Jogo futebol no sintético. Às vezes, quando eu não tenho treino no meu dia de folga, vou lá, jogo com eles. Eles também não acreditam, às vezes, que estou mesmo a jogar com eles. Mas para mim é o importante, porque eles são crianças. Eu sei que eles gostam muito de mim e eles querem um dia ser jogador. E essa pequena coisa acaba por fazer diferença. Ir jogar com eles, eles vão acabar por motivar mais, acreditarem. E se jogarmos com ele consegue jogar lá, nós também um dia podemos chegar lá. Isso é.
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0: Vai ser a última pergunta, porque está chovendo
2: Não,
0: e os
2: problema,
0: adeptos
2: não, problema.
0: estão dizendo de deixa ele. Está chovendo.
1: 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Geliştirmesi gereken özelliği hangisi?
0: dentro do campo, qual é o seu mais forte, a qualidade mais forte que você acha e a coisa que tem que melhorar mais? As duas coisas.
2: Mais forte, mais forte, mais forte. Pergunta difícil, né?
0: Bu zor bir soru oldu. En güçlü şeyim ne
2: Mais
0: acaba?
2: forte, mais forte.
3: Dinamizmi?
2: É, se calhar dinâmico, eu consigo jogar em qualquer lado, em qualquer posição.
0: Herhangi bir pozisyonda, herhangi bir yerde oynayabilecek dinamizme
2: E
0: sahibim, bunu söyleyebilirim.
2: Sou bom com a bola, proteger a bola, mas para melhorar, eu acho que ainda tenho muita coisa a melhorar, mas isso é mais com o jogo, com o tempo. Só assim que eu consigo melhorar mais, porque são pequenos detalhes que consigo aprender durante o jogo, durante os treinos. Isso.
0: 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Ama çok geliştirmem gereken şey var.
1: 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En çok sevdiği yemek hangisi?
0: Comida turca. A comida turca.
2: Comida turca.
0: Se você gosta, o prato mais te gusta.
2: Por acaso eu gosto de comidas turcas. Eu gosto uma de uma pasta, massa, tegletero, que é assim. Gosto muito dessa.
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4: 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Galatasaray taraftarına burada ne gibi bir mesaj yollamak isterdin?
0: Agora sim, a última pergunta, qual é a sua mensagem para os adeptos?
2: Os adeptos, primeiramente eu agradeço a eles e a todos os que me apoiam, não só eles, ou todos os que me apoiam durante essa caminhada, e especialmente também a minha família. E para eles, vamos contar com eles essa época, mais uma época. Todos nós juntos vamos conseguir, de certeza. Com eles somos mais fortes e vamos contar com o apoio deles e eles também podem esperar o nosso máximo, vamos dar o nosso máximo para que eles consigam ser feliz de novo como ano passado, é algo que eu quero viver muito de novo e aqui principalmente no Galatasaray.